0: Ressalta que o projeto também prevê sanções para quem descumprir a decisão judicial.
1: Kim Kataguiri, do Missão de São Paulo, defende proposta que endurece a punição contra pessoas que cometem crimes de forma reiterada. O texto cria a figura do reincidente crônico, aplicada a quem pratica 3 crimes dolosos em até 15 anos.
2: Hoje a gente tem bandidos aí que têm 10, 15 passagens pela polícia e não ficam presos porque eles não são considerados reincidentes. Ele só é reincidente depois que ele é condenado e a condenação transita em julgado. Mas quando tem várias passagens pela polícia, ele não é considerado. Então, o crime em flagrante é um crime que você não precisa gerar muitas provas, que o processo não é complexo, porque o sujeito ele foi pego cometendo o crime. Não precisa de uma investigação complexa.
0: Kim Kataguiri acrescenta que a proposta busca impedir que autores habituais de crimes sejam tratados como réus primários. Ele ressalta que a matéria prevê regime inicial fechado, pena em patamar máximo e restrições a benefícios como transação penal e livramento condicional.
1: Felipe Beccari, do Podemos de São Paulo, defende projeto que torna hediondo o crime de maus-tratos aos animais quando a ação criminosa provocar a morte do animal. Ele avalia que a proposta representa uma resposta mais rigorosa do Estado a casos de extrema crueldade.
3: O crime hediondo, para quem não sabe, é um crime de maior repulsa, de maior ranço da sociedade, maior gravidade. Ou seja, o Estado ele tem que ter uma resposta mais firme, né? Rápida, firme e contundente com relação a esse crime. Exemplos, o estupro, estupro de vulnerável, homicídio. Então a gente prevê que aquele que cometa um maus-tratos contra os animais e ele faleça, ou seja, foi até o limite e provocou a morte desse animal, como por exemplo o cão-orelha e outros animais aí que repercutem em alguns casos, a pessoa se enquadre nesse rol.
0: Felipe Beccari explica que a pena permanece a mesma, mas o enquadramento como crime hediondo muda o regime de cumprimento. O condenado começa em regime fechado e enfrenta regras mais rígidas para a progressão da pena.
1: Termina agora o Jornal Câmara dos Deputados, produzido pela Rádio Câmara, com trabalhos técnicos de Wellington Teles e a apresentação de Luciana Vieira e Val Monteiro. Boa noite.
0: A Voz do Brasil volta amanhã. Uma boa noite para você.
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0: calma, porque o trânsito, a informação que eu tenho recebido aqui é que o trânsito está meio pesado. Para você que está vindo agora para o Parque de Exposições, venha com todo cuidado, toda atenção, venha devagar, venha com calma, vai dar certo, você vai poder acompanhar tanto a grande final do rodeio como o show de Ana Castela, tá certo? Os fãs já estão lotando, ali o palco principal, aqui da Expo Acre. Hoje, sabe, quinta-feira 6, nós estamos chegando por aqui para mais uma noite de transmissão. Você que está com seu rádio ligado, é sempre bom contar com o carinho da sua audiência, para você que está nos ouvindo em todo o estado do Acre. Lembrando que nós estamos aqui ao vivo, tá certo? Aqui da Expo Acre, e você que está aí do outro lado do rádio, você pode participar conosco nesta noite. Vou passar o contato aqui que você vai mandar sua mensagem. 68999955874. Eu vou repetir. 68999955874 é o nosso WhatsApp. Eita, Júnior Souza, prepara, porque hoje a noite vai ser pequena para muita gente, porque tem show, tem rodeio, tem muita coisa, você pode visitar aqui os estandes aqui no Parque de Exposições. Fique à vontade, viu? Você que está nos ouvindo em casa, não saia daí. Nós vamos ficar aqui levando o melhor do que acontece aqui até às 21h, tá bom? Até às 21h você vai poder acompanhar todas as informações aqui com a gente. Ângela Vila Nova é a nossa produtora, já está trazendo aqui os nossos entrevistados. Daqui a pouco nós vamos ter um bate-papo aqui. Só para registrar, o Edmar já está mandando mensagem, que está lá na rádio, é o DFM. Edmar Souza, um abraço, meu irmão. Mande a sua mensagem também, você da Rádio de Sena, de Feijó, de Tarauacá, Cruzeiro do Sul, Chapuri, Brasileia. Você que está agora aí na técnica, mande aí a sua mensagem, me diga quem está do outro lado do rádio, que eu vou estar falando aqui, tá bom? Fique à vontade, tá certo? Tá dado o recado pra você. Ângela Vila Nova, tá? Daqui a pouquinho nós vamos... Hã? Tá, daqui a pouquinho nós vamos ter um bate-papo aqui. Já pode mandar, já manda pra cá. Thalita Raquel, não é isso? É, Thalita Raquel já está por aqui. Nós já vamos iniciar, o Júnior, com as nossas entrevistas, tá bom? Eu tô ouvindo aqui um chiadozinho. Tu tá ouvindo esse chiado? Será que é um mau contato aqui? É, mas vai ficar tudo bem. Vamos lá. Já vamos para a primeira entrevista. Daqui a pouco eu também quero tocar uma música da Ana Castela, que é a mulher atração da noite, né? A atração da noite. Olha só, chegando já para esse início de conversa. Lembrando que nós estamos aqui transmitindo direto do Parque de Exposições. Para você que nos ouve aí no seu carro, muito obrigado desde já pelo carinho da sua audiência. Daqui a pouco já está chegando o Jefferson Dourado aqui também para compor aqui a bancada, porque nós vamos conduzir aqui a programação até às 21h. Até às 21h. O Jefferson está chegando, já vai dar o seu boa noite, né? Olha só. Boa noite, Jefferson Dourado. Eu estava falando do trânsito, Jefferson, agora há pouco, e dizendo para que as pessoas que ainda estão vindo aqui para o parque, venham com paciência, venham com calma, porque parece que o trânsito está meio pesado. Boa noite.
1: Boa noite, boa noite, boa noite, Damião Viana, Ângela Vila Nova e Júnior Souza. Tudo bem, Júnior Souza? Tudo certo? Sobe o som, não tem sobe o som, não. Sobe o som. Oi, oi. Desculpa.
0: É, nós vamos conversar aqui com a Thalita Raquel, né?
1: Boa noite, Thalita Raquel, já está aqui conosco.
0: É isso.
1: Só para dar resposta pro Damião, estou esbaforido aqui, meu amigo, porque eu corri do estacionamento para cá. Sabe aquele dia que a gente vai para um lado, vai para o outro e a fila não anda?
0: É hoje.
1: É hoje.
0: É hoje.
1: E se você não tiver passando

0: Browning.
1: Até as nada. Browning. A Ana disse que vai trazer um brother daqui a pouco.
0: Desde ontem.
1: Já trouxe o Browning? Artesanato Brownie.
0: Desde ontem eu como muito.
1: Brownie,
0: aqui,
1: você...
0: E é mais uma delícia.
1: Aí, tá na frente aqui.
0: Tudo bem, Thalita? Boa noite pra você.
2: Boa noite,
1: Thalita.
2: Obrigada pelo convite.
0: Seja bem-vinda. Thalita, fala do teu emprego. Você, como tudo começou, o Artesanale Brownies, né?
2: É, fala pra gente. Artesanale Brownies começou em 2019, eu e meu marido, né? Logo quando ele ficou desempregado e eu vendia na faculdade para pagar o meu curso de arquitetura. Hoje a nossa empresa já tem 7 anos de mercado, a gente é uma pequena indústria, a gente fornece para todas as redes de supermercados, não sei se pode falar nomes, e... A gente já está o 4º ano aqui na Expo Acre, a 2ª vez aqui sendo convidada por vocês. É, a gente, além de brownies, a gente também trabalha com outras sobremesas, né? E a nossa loja fica ali no Manuel Julião, a gente está no iFood e funcionamos todos os dias, de domingo a domingo, de meio-dia às 20 horas.
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2: Todos os dias, de domingo a domingo, de meio-dia às 20 horas.
1: Sabores aí desse doce?
2: Aqui eu trouxe os dois sabores mais vendidos da nossa loja, que é o Tradizionale e o Dui, que é feito de leite ninho e cacau. Todos os nossos produtos são feitos com 50% de cacau.
0: Tá ali, a produção de vocês estão aqui no espaço de indústria?
2: Sim.
0: Né? Uhum. Quem tiver interesse, vem aqui.
2: Isso, quem tiver...
0: Conhece um pouco mais os produtos, degusta, né?
2: Isso, nós estamos com degustação durante todo o horário de funcionamento do espaço da indústria. O nosso stand fica aqui no espaço da indústria, em frente à Estácio.
0: Maravilha. E na vida real, vocês estão aonde?
2: A gente fica localizado na Rua do Comércio, no Manuel Julião, ao lado da Autoescola Águia, na Rua da Lotérica.
0: Na Rua da Lotérica. Do Julião é a principal, ali, na
2: Isso.
0: verdade. E aí vocês estão lá, atende de segunda a sexta, segunda a domingo, como é que é?
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0: Aceita encomenda?
2: 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Também, quem quiser revender os nossos produtos em seus estabelecimentos, também fornecemos, restaurantes. Então, a gente tem uma variedade de mais de 60 produtos na nossa loja.
0: Thalita, conta pra gente como é que são os negócios. A aceitação é boa dos clientes? É, nesses 4 anos... Tem sido de expansão? Fala pra gente.
2: É, nesses últimos 4 anos de feiras que a gente veio, a gente vem mais pra fortalecer a nossa marca, né? Graças a Deus já é bem estabelecida, já é bem conhecida. E captar novos clientes, né? Por isso que a gente faz esse trabalho de degustação, pros nossos clientes, quem não conhece, experimentar os nossos produtos e poder ter à disposição para comprar aqui na feira, né? E tá sendo muito bom pra gente, a gente tem conseguido levar nossos produtos para mais pessoas que não conhecem, né? A gente faz esse trabalho de educação mesmo, de ensinar para as pessoas o que é o brownie, porque tem muita gente que não conhece. Muita gente acha que brownie é bolo, e ele realmente é um tipo de bolo, mas a base dele é de cacau e chocolate. Diferentemente do bolo comum que nós conhecemos, né? E a base dele é trigo, e o nosso produto, a base é cacau.
0: Agora, o cidadão que está ouvindo a transmissão aqui disse: rapaz, eu quero ter acesso a esse brownie, mas aí ele tem problema de saúde, diabetes. Ele tem zero açúcar?
2: Zero açúcar nós não temos. Nesse momento nós não temos.
0: Zero açúcar não. Então ele pode usar, pode comer, mas sabendo que depois tem que tomar lá uma...
2: Uma insulinazinha.
0: Uma insulinazinha. Thalita, quais são os contatos? Você arroba a empresa de você?
2: O nosso Instagram.
0: Pode fazer comercial aqui, porque o nosso espaço aqui é justamente para que...
2: As redes sociais são Artesanale Brownies, se escreve Artesanale, né? Brownies. E o nosso contato, que é o nosso WhatsApp, é 68992167946. 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E esse é o nosso WhatsApp para você entrar em contato direto conosco.
0: A estrutura da empresa, como é que está? É familiar? Como é que está funcionando? Já tem...
2: No início era familiar. Hoje a gente tem colaboradores que trabalham conosco.
0: Muito bem. Maravilha, né? É bom empreender.
2: Sim.
0: Empreender é sempre bom. E parabéns pelo trabalho que você está trazendo aqui para as pessoas aqui no parque. E aproveite aí, reforça aí o local lá para que as pessoas... Eu tô morando no Julião, dá uma passadinha lá para
1: conhecer. Tá no Judão, tô no Judão. É. Tô.
2: Então já passa lá.
0: Só atravessar a rua
1: já
0: faz a pezinha que eu sei que você faz.
1: Do lado da lotérica.
0: Do lado da lotérica já tem. Passa assim da.
2: Já vai lá comer um docinho.
0: Sai adocicado.
1: Já sai doce.
2: 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Então, se você está vindo aqui para a Expo Acre, dá uma passada no nosso stand, conhece nosso produto, temos degustação à vontade. Pode ir lá que a gente vai receber vocês muito bem.
0: Maravilha. Thalita Raquel, proprietária da Artesanale Brownies, conosco aqui ao vivo no bate-papo para todo o estado do Acre. Viu, Thalita?

0: nessa conexão das rádios públicas ao DFM e Difusora Criana 104.5 FM. Foi um prazer tê-la aqui. Volte sempre, como você diz, já é da casa, né? Já é a segunda vez que você vem.
1: Isso, então, muito obrigada.
0: As nossas portas e nossos microfones estão sempre abertos para você, tá bom? Você e toda a Artesanale Brownies.
1: Muito obrigada pelo convite e até a próxima, pessoal. Boa noite.
0: Até a próxima, obrigado, obrigado. Agora, para você que está em casa, Jess, pode seguir.
2: Não, você que está. Me ia mandar recado para você que está em casa.
0: Em casa, ouvindo aqui a nossa transmissão. Olha, parece que vai ter um brownie, viu?
2: Me despedir da Thalita.
0: Faça isso, Thalita.
2: Abrir a porta para ela.
0: Faça isso, eu tô vendo.
2: E aí você vai continuando aí as informações.
0: Um abraço, Thalita. Obrigado, viu? Olha, para você que ainda não provou o artesanato brownie, no Anel Julião, pertinho lá de casa. Eu vou passar lá. Vamos provar daqui a pouco e a gente segue lá. Jefferson. Hoje nós temos show aí da boiadeira, né? E eu observando, eu vinha...
2: Vai tá quente ainda os brownies, tá, né? Foi feito agorinha. Tá, não sei se é o calor lá fora.
0: Só tá faltando o café. Daqui a pouco tem o cafezinho aí.
2: Rapaz, é nós tomar café hoje, a gente já não tá dormindo direito aqui, porque dorme pouco, acorda cedo.
0: Aí toma um cafezinho.
2: Imagina tomando café.
0: Amanhã é facultativo, né?
2: É?
0: Amanhã é facultativo.
2: Quer dizer que pode emendar agora?
0: Oi? Já pode cochilar amanhã.
2: O Júnior já veio com três blusas ali, uma para cada momento da Expo Acre.
0: Uma para o rodeio, outra para o show. Uma para o trabalho aqui, outra para o rodeio, outra para o show, né?
2: É, garoto.
0: Já veio pronto. Mas assim, Jefferson.
2: Diga, meu amigo.
0: Amanhã, assim, eu via cedo, quando eu vinha chegando aqui no parque, eu já estava observando ali próximo da arena de shows, já tinha uma fila ali. A criançada gosta mesmo da Ana Castela, já estava ali se preparando para entrar, né?
2: Rapaz, a primeira coisa que a boiadeira informou pela produção dela é que o show dela é livre, ou seja, para qualquer faixa etária, né?
0: Não é?
2: Então, porque ela sabe que tem um público muito infantil, né? A maior parte infantil e enfim, mas não é só infantil não, viu? Tem muito marmanjo,
0: tá lá,
2: velha guarda que curte, porque é uma atração nova, né, no mundo aí do sertanejo. Um espetáculo à parte, né? É um espetáculo à parte. E todo mundo que gosta de um bom espetáculo, não necessariamente. Tava até vindo com meu filho veio hoje também.
0: Veio pro show.
2: Ele não é chegado ao sertanejo, né?
0: É.
2: Mas aí a namorada sabe como é que é, né, meu amigo?
3: Aí quem manda? Quem manda?
2: Aí ela disse: Cauã é o nome do meu filho, né? Você tem que vir pelo espetáculo. E é isso, né? Às vezes a gente não gosta do show, mas quando tem um

0: Com a perna não, vai cuidar da tua perna. Ali tá ouvindo a gente perguntando aqui. O Edmar também disse que bateu a fome falando aqui de comida. É, meu amigo, eu também não jantei não. A gente veio correndo, tá aqui nessa... tá nessa luta aí também. Que mais? O João Pedro aqui, João Paulo já mandou também um oi aqui, o João Paulo das nossas transmissões. Ângela Villanova, quando eu vejo a Ângela Villanova digitando, é porque vem mais entrevista daqui a pouquinho, tá? O Damião, a gente tá falando do show de hoje, da Boiadeira.
1: Certo.
0: A Ana Castela, mas ontem tivemos o show do Wesley Safadão. Na noite de recorde de público, 51 mil pessoas, segundo os organizadores, estiveram aqui na noite dessa quarta-feira. Júnior, tu tem aí a matéria da Thaís? Procura aí nos editores, aí a matéria da Thaís saiu justamente falando sobre 50, esse show.
2: 51 mil pessoas ontem. 50, então,
0: assim, 51 mil pessoas que estiveram aqui no parque.
2: No parque.
0: Na arena de shows, bota aí umas 20 mil.
2: Então, a informação, Jefferson, nos primeiros 5 dias de show, já mais de 200 mil pessoas.
0: Ah, com certeza.
2: Mais de 200 mil pessoas.
0: E como você sabe, hoje é a grande final do rodeio. Tem a semifinal e a final hoje. 10 peões estão classificados aí para essa etapa semifinal e final que vai ser realizada hoje. Vou buscar aqui o nome dos 10 corajosos, meu amigo. Em primeiro lugar, Raul Vanglei da Silva, Damião, lá de Feijó, tem 176 pontos. Depois vem o Edinaldo Lima, de Brasileia, Matheus Souza Bernardino, de Senador Guiomar, Odilon Oliveira Lustosa, de Capixaba, Fábio Neto de Souza, de Senador Guiomar, Tiago Queiroz, também de Senador Guiomar, Marcelo Paiva Costa, de Feijó, José dos Santos Alves, de Brasileia, Ronilson Siqueira, de Plácio de Castro, e temos apenas um estrangeiro, viu? É o Wanderson Coelho, de Boca do Acre, no Amazonas.

0: lotados, restaurantes lotados, estandes lotados. Então, mais uma prova do sucesso dessa 51ª edição da Expo Acre aqui em Rio Branco.
1: A noite promete,
0: é só o começo.
1: Vamos com a matéria da Thaís? Tá no ponto aí? Ainda não, daqui a pouquinho o Thaís Carolini vai trazer informações aqui ao vivo aqui no parque. A Ângela está dizendo alguma informação, está trazendo alguma informação aí, Jeff?
0: Olha, a Ângela todo tempo aqui, meu. É. Muita informação.
1: Chegando, é mensagem, é no ao vivo.
0: Daqui a pouquinho, vamos pro intervalo, daqui a pouquinho a gente chama o homem da linguiça, né?
1: Ah, é?
0: O Casa da Linguiça.
1: Então vamos faturar?
0: É o Roberto Rupental. Daqui a pouquinho a gente traz informações, uma outra entrevista aqui para você.
1: Vai falar de churrasco?
0: Mas enquanto isso, a gente tem muita informação ainda nesta edição, olha só, essa sexta noite da Expo Acre, como a gente tem reafirmado aqui para você, tem um show da Ana Castela, com uma programação voltada aí também para inovação e o show do rodeio,
1: grande, né? Semifinal e final.
0: É isso, o que mais? A gente quer agradecer, gente, a participação de todo mundo que está acompanhando a gente ao vivo aqui pelas nossas rádios Aldeia FM e Difusora Criana, espalhados por todo o estado, nos municípios de Cruzeiro do Sul, Tarauacá, Feijó, Sena Madureira, Brasiléia, Chapuri e aqui em Rio Branco. Enfim, muita... E por meio da nossa rede, né, Damião?
1: Claro.
0: Todo mundo conectado em todo o estado.
1: 11 emissoras. Damião,
0: a gente estava falando dos ingressos que foram trocados por alimentos. Olha só, a campanha de troca de ingressos da Expo Acre resultou na arrecadação de 168 toneladas de alimentos. 168 toneladas de alimentos foi o que resultou a troca de ingressos por alimentos para os shows da Expo Acre aqui em Rio Branco. A iniciativa, né, reforça aí esse compromisso com a solidariedade e a segurança alimentar, mobilizando a população e uma grande corrente de doação. Então é isso. Daqui a pouquinho, ó, a CASDH, que é a Secretaria de Assistência Social e Direitos Humanos, vai fazer essa entrega simbólica da arrecadação dessa campanha Ingresso Solidário da Expo Acre. Daqui a pouquinho, às 9h30, daqui a pouquinho já deve estar começando, estava previsto para as 9h30, faltam 5 minutos, né? Aqui no pavilhão da indústria, ao lado aqui de onde fica a Secretaria de Comunicação. Então vai ser essa entrega simbólica de 168 toneladas de alimentos arrecadados com a troca aí dos ingressos para os shows da Expo Acre.
1: Muita gente vai ser contemplada, né? Muita gente,
0: é isso,
1: muitas
0: aí,
1: famílias.
0: Essa é a ideia, né? É. Que bom.
1: Ô Jefferson, vamos
0: a gente tá vivendo um período de seca né? Daqui a pouquinho vai ter a necessidade da gente fazer a distribuição desses alimentos para as famílias mais necessitadas, que sofrem um impacto direto da seca, ou seja, os ribeirinhos, etc. Então, vai ser importante, é importante essa arrecadação de alimentos. Já está no ponto a matéria do Thaís?
1: Thaís Carolini chegando para falar a respeito do show de ontem, né? O Wesley Safadão, foi uma festa, né? Festa bonita, vamos conferir na reportagem.
2: A quinta noite da Expo Acre foi marcada por uma das apresentações mais aguardadas da programação. O cantor Wesley Safadão subiu ao palco às 23 horas na Arena de Shows do Parque de Exposições Will de Viana, em Rio Branco, onde reuniu milhares de pessoas. O show gratuito atraiu público de diversas regiões do Acre e de estados vizinhos, reforçando a Expo Acre como um dos principais eventos de entretenimento e negócios da região Norte. Desde a abertura dos portões, a movimentação foi intensa no parque, com visitantes circulando pelos espaços de gastronomia, comércio, exposição de animais e estandes institucionais. Um dos maiores nomes da música brasileira, o Wesley Safadão, possui uma trajetória consolidada no forró e no piseiro, acumulando sucessos que figuram entre as músicas mais executadas do país. país. Com uma carreira de mais de 2 décadas, o artista é conhecido por arrastar multidões por onde passa e manter uma forte conexão com o público. E no Acre, não foi diferente. Thaís Caroline para o Sistema Público.

0: isso, Damião Viana? Informações da Thaís Caroline, conhece?
1: Sim, sim.
0: Rapaz, a minha tá 24 horas no ar. Hoje veio trazer o filho para passear um pouco no
1: parque. Mas mesmo assim trabalhando.
0: Mesmo assim trabalhando, ela veio atrás do ar-condicionado aqui. Porque tá calor, meu amigo, tá calor. Júnior, vamos pro intervalo. Mas antes, o esquenta aí, né? Da Ana Castela. Solta aí, solta o som.
2: Boa noite.
0: Boa noite. Tudo bem?

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0: convidado de agora é o Roberto Rupenthal. Acertei? Rupenthal?
1: Isso, Rupenthal.
0: Rupenthal, proprietário da Casa de Linguiça, mais conhecida como...
1: Wurst.
0: Wurst. Para quem não sabe, em alemão, Wurst, é isso?
1: Isso.
0: É casa...
1: É linguiça.
0: É linguiça, na verdade, linguiça. Né? Então, pronto. É, de Santa Catarina, tá 17 anos no Acre. Conta pra gente como começou a sua história aí com a linguiça, seu Roberto.
1: Bom, essas histórias, elas sempre têm os seus começos que não são, né? É, são bons, porque cheguei aqui em 2009 para começar a fazer a linguiça também, me deparei com a falta de matéria-prima. Aí tive que fazer algumas outras coisas, mas em 2014...
0: Você veio com o Acre com esse intuito?
1: Já, sim, já vim com esse intuito.
0: Com aquela terrinha de sempre, que a turma lá do Sul vem já com uns 10 mil hectares cada um.
1: Uns planejamentos já prontos.
0: É? Já veio para executar.
1: Já. E aí me deparei com a falta de matéria-prima, tive que parar, fazer outras coisas, mas em 2014 a gente começou gradativamente, né? Chegou aqui Dom Porquito, chegou Macro, né, em si, e aí a gente começou a ter acesso à matéria-prima, então a gente começou a fazer a produção. A gente desenvolveu o meu, foi a partir de 2020, né, onde a gente legalizou tudo, deixou tudo prontinho, tudo certinho, e aí a gente tinha a marca 100% caseiro. E agora em 2024 a gente mudou para Wurst, Casa da Linguiça. Então
0: você
1: aí... Você
0: mudou 100% caseiro?
1: 100%, 100% caseiro. Entendeu? Não tem
0: produtos...
1: Não tem produtos químicos, né? Em si é tudo natural. Carne, nada. Carne mesmo. Não tem nada de mistura para dizer que, seja carne. É carne de verdade.
0: Qualidade aí é 100%.
1: Qualidade 100%, né? Então a gente já hoje abrange aí os mercados do Araújo, Mercalli, né? Várias outras casas de carne, Rota do Boi, vários restaurantes, mercados menores, enfim. A gente já tem uma clientela boa aí, né? E todo mundo que prova o produto gosta.
0: Rapaz, o Damião deixou só dois pedacinhos de cada, um, mas o que o senhor trouxe aqui pra gente foi...
1: O salaminho apimentado.
0: O salaminho apimentado, delicioso. Isso eu consegui provar. O Damião deixou, porque ele parece que tem
2: é que eu
0: um problema
2: por,
0: com pimenta.
2: É que eu passei por junho aqui do
0: tem
2: lado.
0: Um problema com pimenta, aí ele não... A Toscana ele levou tudo. Tem só duas aqui, que só para fazer o demonstrativo mesmo, né?
1: Isso.
0: A Toscana, que mais esse outro?
1: E a outra é a carne na lata.
0: Agora, carne na lata?
1: Como era antigamente... Você frita ela para esse e você armazena na banha.
2: Esse aqui é o salame?
1: Salame apimentado.
2: É, eu provei, o salame apimentado é bom.
3: Mas o melhor.
1: E essa carne na lata.
3: Mas o melhor é a carne na lata, viu? Chegou sim, já chegou o tipo. Chega aí para ti agora. Que
2: vou levar mais
3: eu
2: um.
3: Peguei só o.
2: Não diga que.
3: Seu Roberto, parabéns. Tudo delicioso. E ó, para quem tá escutando a gente. Eu sou chegado a...
2: Salame?
3: Com a linguiça, um salame. E não perde em sabor, em qualidade, para nenhum desses que vem de fora, viu? Tá feito aí o comercial e o testemunho que a gente está provando aqui.
2: Produto bom.
3: Parabéns mesmo. Aqui na Expo Acre, vocês estão onde? Espaço Indústria também?
1: Espaço Indústria.
3: Com a estrutura, quem quiser...
1: Sim, a estrutura.
3: Degustar, quem quiser pegar os contatos.
1: Degustação, da... contatos, também tem uns. 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Esse ano nós também estamos com uma novidade que é o Torresmo Raiz, né? Então.
0: Rapaz, como é que é? E fora aqui da Expo Acre, na Vila Acre aqui, né?
1: Fora da Expo Acre, na Vila Acre, no mercado do Benfica. Temos a nossa loja física lá.
0: Fala pra gente como é que o senhor falou que é tudo 100%, né? É um trabalho, uma empresa familiar, ou vocês já têm uma estrutura já grande para poder fazer todo esse trabalho que é artesanal, né? Para ser 100%, precisa ser artesanal.
1: Exatamente. Hoje a gente trabalha em família. É uma empresa familiar, onde trabalhamos eu, minha esposa e minhas duas filhas, né? A gente produz isso tudo. E temos capacidade de produzir muito mais. Então, para os empresários, para em si, Seria interessante dar uma oportunidade cada vez maior para os produtos que são feitos aqui, para a economia girar aqui no Acre.
4: O, né? Tem alguém ouvindo agora que é dono de uma rede de supermercado, tem interesse de adquirir o produto e levar para lá?
1: Nós temos condições.
0: O homem já está em todas, mano.
4: Já está em todos os mercados?
0: Já está em todos os grandes, já.
4: Os grandes, tá? Mas tem outros que ainda não tem. Tem interesse aí? O que procura a empresa onde?
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0: 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Só pode repetir, senhor Roberto, só porque acabou que não pegou da metade para frente, repetir e gravar no celular.
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0: Beleza. Quem não pegou aí, não anotou, vá ali na Vila Acre, no mercado do Benfica. Referência, não tem como errar. Ou aqui na Expo Acre, aproveita, dá um pulinho no Espaço Indústria e vai ser fácil de encontrar também, né?
4: E a qualidade do
0: produto. Rapaz, a gente fica falando de comida aqui, ela é moçada, todo mundo com fome, perguntando. Vocês ficam comendo aqui e a gente com fome, o Edmar lá, só com a carinha. Aquela carinha de fome que ele já tem.
4: É só. Ele disse pra ele que é só aperitivo.
0: Beleza, senhor Roberto. Mais alguma coisa que o senhor acha importante destacar aí desse seu empreendimento? Como é que o senhor falou já que já está em todos os grandes mercados, já está bem estabelecido. Qual é o objetivo agora da Urst?
1: O objetivo é aumentar, né? Nos grandes mercados nós estamos em alguns, né? A gente quer aumentar para colocar em todos.
4: Chegar no estado todo.
1: Isso. Então, quer dizer, automaticamente estamos. E temos.
0: Nós está, né, na divisa aqui, né? Rio Branco, senador Guilmar também. Já tem senador Guilmar?
1: Ainda não.
0: Não?
1: Nos municípios fora, em alguns tem, né? Então, quer dizer, automaticamente, porque o pessoal vem buscar aqui, né, para levar para lá, para colocar nos comércios em si. Mas nós queremos ampliar essa rede.
4: Falar de produção, senhor Roberto. Hoje vocês produzem em torno de quantos quilos por dia?
1: Bom, a gente produz por semana em torno de 300 a 400 quilos.
4: Por semana?
1: Por semana.
4: A produção já está. E a tendência é ampliar isso aí,
1: a
4: aumentar, né?
1: A tendência é ampliar.
0: O senhor falou que no início teve uma dificuldade de matéria-prima. Hoje isso já está resolvido? Vocês já têm a matéria-prima, os clientes necessários para poder fazer a produção já e atender os interessados?
1: Por,
0: né,
1: exemplo, a matéria-prima a gente tem. Agora, os envoltórios, aí esses ainda a gente depende muito de fora.
0: É o que. O envolto aqui.
1: A tripa em si, né? Essas coisas. Porque nós temos algumas lojas que tem aqui, mas aí a compensação do custo, né? Então a gente busca fora.
4: É mais caro pegar aqui do que vir de fora?
1: Isso.
4: E é. Quer dizer, o produto encarece mais local do que.
1: Exatamente.
0: E aí acaba.

0: 9:47, estamos de volta. Depois de Ana Castela, que daqui a pouquinho vai se apresentar aqui, já tem um grande público lhe aguardando, né? E também hoje tem aqui a grande semifinal e final do rodeio. Jefferson, já vamos para mais um bate-papo, não é isso?
1: É isso aí. Nossos convidados já estão conosco. É o Cláudio Malveira, que é diretor de produção e agronegócio da Secretaria de Agricultura do Estado do Acre, e também o chefe de departamento de agronegócio da SEAGRE, o Jalceir Pessoa, mais conhecido como Pessoa, que trouxe aqui o Pessoinha. Como é o nome dele?
2: Felipe.
1: O Felipe, o filhão Felipe. Rapaz, esse Acre é bom por conta disso, né? A gente vem trabalhar, traz os filhos, passeia, trabalha e as coisas vão acontecendo. É isso, boa noite para vocês.
2: Boa noite, é um grande prazer a gente estar participando.
1: A pessoa tem um sorriso aqui bonito, da né? Felicidade, que isso, seja bem-vindo mesmo.
2: Da audiência de vocês, né? E para falar de um tema tão relevante para o nosso estado como é o agronegócio. E num clima descontraído, né? Então a Expo Acre, para nós servidores da Secretaria de Agricultura, é isso, né?

0: né, tocamos lá na Secretaria de Agricultura.
1: Cláudio Damião, Cláudio que a gente brigou muito ali pelas ruas da Coab do Borges, não foi, Cláudio? Não, brigou no bom sentido. Disputamos, a gente era futebol, vôlei, naquela época todo mundo jogava, a diversão era estar no meio da rua com a galera, né?
2: Com certeza.
3: A competitividade era grande.
0: Bons tempos.
1: Opa. Gente, mas vamos falar sério agora, como é que estamos, vamos falar do agronegócio, né? Vocês trouxeram aqui toda a experiência de vocês nesses últimos anos nessa ação voltada no agronegócio. O que que a gente pode destacar desses últimos anos aí nessa área?
4: Perfeito, Jefferson. Nós temos um trabalho que vem sendo executado, né, pelos técnicos da Secretaria de Agricultura, vinculado a diversas cadeias produtivas, seja do setor pecuário, seja do setor agrícola, né? E no âmbito do agronegócio nós temos uma consolidação da cultura do milho, da cultura da soja, da bovinocultura, que já é uma atividade consolidada, uma atividade predominante aqui no nosso estado, mas que está em franca expansão, avicultura, suinocultura. Então o nosso estado é um verdadeiro celeiro agropecuário, né? Tanto de criação e produção animal como de produção vegetal.
1: Sem esquecer, né, de toda essa expansão em todos os cenários do agronegócio, sem aumentar o desmatamento, sem agredir a natureza, isso é fundamental, né? Num estado como o nosso, acaba sendo uma marca, digamos assim, de referência para o mundo todo, né?
0: Perfeitamente, Jefferson, né? Essa pressão que o estado, né, sofre, né, em função da preservação, né, força o nosso produtor e nós técnicos, né, a buscar tecnologias para a gente, né, intensificar a produção na área já estabelecida. E nós estamos conseguindo fazer isso. A pecuária, né, ela vem subindo ano a ano, né, numa condição de não desmatamento. Então, hoje, nós somos referência para todo o Brasil, né? Nós temos dentro da secretaria, o pessoal vai falar mais adiante, um projeto chamado Pecuária Mais Eficiente, né, que nada mais é do que exatamente verticalizar a produção nas áreas já estabelecidas, recuperando essas pastagens que estão degradadas. Ou seja, você vai aumentar a quantidade de animais naquele espaço que já está desmatado. E a gente vem, né, conseguindo isso. Os produtores vêm investindo em tecnologia, a nossa genética não deixa a desejar para nenhum lugar do Brasil. Nós tivemos na feira, na Expo Zebu, verificamos isso, somos referências lá, nós temos, né, produtores lá como referência, e lá também partiu, depois nós vamos falar, um ponto essencial, que seria a cereja do nosso bolo, que é a produção, né, de carne pecuária de baixo carbono. É uma, né, alternativa que nós estamos buscando e que a secretaria vem despontando, acredito eu que seja a primeira, né, em termos de estado, né, de secretaria, a iniciar esse processo.
1: Entramos no assunto. Já estamos. Vamos falar sobre isso, né? Como é que está a nossa população bovina hoje? Qual é o número de cabeças de gado que temos no estado?
4: Perfeito.
1: Atualmente.
4: Nós estamos numa crescente, né? Então, de 2024 para 2025, nós tivemos aí uma estabilização de 5 milhões 180 mil cabeças. Esse é o nosso rebanho aqui no estado do Acre.
1: E por ano, quando quiser, Damião.
2: Pode seguir, tá tranquilo, pode seguir.
1: Você que é produtor rural, já não tem dúvida, eu tenho, porque eu não tenho nada, então. E por ano, o volume de negócios que a pecuária movimenta, a gente tem esse levantamento?
4: Temos.
1: Como você disse, a pecuária é o carro-chefe, né, do nosso agronegócio.
4: Então... Isso. Hoje nós temos uma mensuração de volume financeiro a partir do valor bruto da produção, né? Então, a pecuária predominante de corte, predominantemente, ela vai somar aí um total de 1 bilhão e poucos milhões de reais, vinculada a todas as atividades agropecuárias exercidas aqui no estado, né? Então, ela tem esse volume preponderante perante as demais, em virtude justamente

0: de ser uma atividade que é exercida pelo pequeno, pelo médio e pelo grande. E nos cabe, enquanto técnicos da Secretaria de Agricultura, justamente otimizar, trazer essa tecnologia ao produtor numa condição de uma pecuária sustentável, que seria uma produção de carne e leite com uma condição socialmente justa, social e ambientalmente justa, né? Correta, vamos falar assim.
1: A gente tem já um histórico, né, de produção pecuária, da pecuária, e um histórico também de cuidado com a floresta, de preservação com a floresta. Há algum tempo existia um conflito, né? O produtor rural era um pouco mais resistente. Isso tem mudado? Vocês que trabalham aí diretamente com os produtores, eles já sabem dessa consciência de que é possível produzir sem devastar, sem queimar pasto? Isso causa mais transtornos para ele, inclusive?
0: Sim. Inclusive, o projeto Pecuária Mais Eficiente, que é o carro-chefe hoje da Secretaria de Agricultura, tem como objetivo principal a redução do desmatamento. Então, o que é o projeto? É a utilização de áreas já abertas, que tem uma pastagem estabelecida, mas em algum grau de degradação, e essa pastagem ela é reformada, revitalizada. Para quê? Potencializar essa produção pecuária dos produtores rurais, predominantemente os pequenos produtores, com o uso de tecnologia, principalmente aquelas tecnologias ligadas ao manejo do solo, né, que potencializa a produção de capim, a oferta de alimento para os animais e a produção de carne e leite para esses produtores, né?
2: Cláudio, quando se fala de pecuária, vocês estão conversando aqui, eu estou só analisando aqui a questão de exportação, né? Quer dizer, a questão da saída do boi, do Acre, para outros países. Aí falando de outros países, exporta mais do que fica no estado, é isso?
3: Quer falar? Nós temos aqui, né, um consumo que não atende a demanda que a pecuária, né,
1: o nosso consumo não consegue ser atendido.
3: A população bovina aqui chega com mais de 5 milhões de cabeças, né, pessoa? Então, a gente tem aí, vamos dizer,
2: uma produção maior do que a demanda.
3: Né? Então, com certeza, esse excedente ele é exportado, seja para o restante do país ou alguns, esporadicamente, alguns países, né? E para a gente aqui, né, o que mais fica, né, são os animais de fêmea, né? Normalmente a vaca, a novilha. Então, esses animais que têm uma cobertura de carcaça melhor, então eles seguem para exportação, seja para o Brasil, para o restante do Brasil ou para outros países.
2: Então, nós temos em torno de mais de 5
1: milhões.
2: 5 milhões e 300 mil, acho, né?
0: 5 milhões, aproximadamente 5 milhões e 200 mil, animais.
2: E aí, em torno de. A grande maioria vai embora. Porque o Acre fica, quando você fala a questão da vaca, né? Que é o, essa é a carne consumida pelo acreano, no caso.
3: Isso, normalmente sim. Os frigoríficos, eles é que são responsáveis, né, frigoríficos cifados são responsáveis pela exportação.
2: Certo.
3: Então, eles lá têm os critérios de seleções, de cobertura de carcaça, que vão definir, né, quais os animais que vão ser exportados.
4: Rapaz, se é vaca ou não, eu sei que a carne é boa.
2: A carne é boa.
4: Porque para onde eu vou, não chega nem aos pés da nossa. Então,
2: verdade.
4: Nossa, a vaca nossa agora, é gostosa.
2: Onde eu queria chegar? Com toda essa situação, o Acre acaba se tornando na verdade, a pecuária é um dos pilares onde o Acre tem a economia, gira e gira rápido.
3: Isso. É a cadeia mais consolidada, né, do estado.
4: Porque a gente fala aqui de produtor, mas tem as casas agropecuárias, os profissionais que trabalham, né? Enfim, os veterinários, enfim, e como vocês falaram já aqui, a qualidade do nosso boi é
2: inquestionável.
0: Um ponto interessante é com relação à pecuária, que além do estabelecimento e consolidação aqui no nosso estado e entre os nossos produtores, segue o fluxo da oferta e da demanda. Então, eu faço um comparativo para a gente entender a pecuária no nosso estado. Então, o Brasil é um grande produtor e exportador de carne bovina. Mas hoje nós temos uma relação no Brasil de um boi por habitante. Aqui no estado nós temos quase 6 bois por habitante. Então a nossa produção pecuária ela é suficiente para atender o nosso mercado interno, com carne de qualidade, para exportar esse excedente de carne. E outra coisa que é importantíssima, principalmente para o pequeno produtor rural, a exportação de bezerro, que gera muito recurso, gera muito emprego, gera muito imposto aqui para o nosso estado, para investimento em áreas essenciais, como saúde, segurança e educação.
1: Mas aí eu vou aproveitar agora a presença do Pessoa e do Cláudio, por que essa produção grande não se reflete numa redução de preço no açougue para o consumidor em geral?
0: Perfeito. Nós temos uma carne que, comparada a outros estados, não é cara, né? Então, tem um preço acessível. Poderia, na minha visão...
1: Aqui o cara come picanha, qualquer um come picanha, come. Nem todo canto come picanha.
0: Eu antes de vir para cá, estava passando numa rede de açougue, parei no sinal e vi. Estava lá estampado, colchão mole, R$ 38,00, então...
2: Alcatra, R$ 49,00, R$
0: 48,00? Estava R$ 42,00 nesse local. Colchão duro estava...
2: Cara ainda, meu. Eu vou procurar esse que vende mais barato.
0: Então, você acha carne com preço acessível quando comparado a outros estados? Poderia ser mais, porque a arroba do nosso boi é barata. Por isso que esse fluxo de exportação... Mas aí entra a condição de mercado, principalmente dos setores, primário, secundário, e se tem essa, vamos chamar até de agregação de valor, que dá esse plus no preço da carne bovina chegando ao açougue e ao consumidor, né?
1: Gente, o tempo passa rápido, e aí a gente ficou de falar ainda da suinocultura e da avicultura, né? Tá com vocês, tá?
0: Bom, falando...
1: cadeias também que estão... Se crescendo aqui no estado do Acre e são importantes também para a nossa economia.
0: Demais. Falamos da bovinocultura, que é uma cadeia consolidada aqui no nosso estado, e vamos falar da avicultura e suinocultura, que são duas cadeias produtivas que estão em franca expansão, especialmente na região do Alto Acre. Mas uma franca expansão num ritmo extremamente acelerado. Não só de produtores
1: envolvidos... com foco em exportação, né? Principalmente a suinocultura, né?
0: Com foco em exportação, mas no mesmo ritmo da bovinocultura, que é o quê? Muitos produtores estão se envolvendo com a atividade, uma produção que tem sido suficiente para atender a nossa demanda de mercado e atender a demanda de exportação. Então, principalmente a suinocultura, hoje já é exportado aí para mais de 6-7 países, né? Temos um vínculo muito forte com o Peru e, ao mesmo tempo, uma carne de qualidade competitiva. Então, frente às marcas nacionais mais conhecidas, a nossa carne suína, e aí eu falo a empresa, né? A Dom Porquito,
1: pode falar,
0: aqui a nossa empresa regional do estado do Acre, indústria. A nossa indústria, não deixa a desejar para ninguém. Pelo contrário, tanto nós que estamos aqui na sala como os nossos ouvintes, tenho certeza, quando chega no freezer de um determinado supermercado, que vê ali várias marcas nacionais e vê Mr. Pig, né? Compra Mr. Pig, porque é um produto bom, um produto de qualidade e com um preço mais baixo. Ou seja, uma agroindústria extremamente competitiva que tende a crescer cada vez mais.
1: Sem falar que o ciclo do suíno e da ave é bem mais rápido, né? O boi você tem que esperar ali dois anos?
3: Agora, abate? Tem produtores que já conseguem aí com 2 anos e meio, 3 anos. Agora, o importante, eu sempre falo, por exemplo, assim como o boi, e agora com a Creaves e a Dom Porquito, a gente come, costumo dizer que come o boi quase vivo, porque ele morre de madrugada, de manhã está na gôndola do supermercado, né? Carne fresquinha. Esse é o diferencial da nossa carne.
0: Com a ocupação de pequenas áreas, porque são criações predominantemente intensivas, confinadas dentro de galpão. Uhum. Então, o que a gente tem visto na realidade do Alto Acre, especialmente a Praçolândia e Brasileia, são pequenas propriedades, 3, 4, 5 hectares, com investimento nos galpões para a criação. E aí eu ressalto também uma cadeia produtiva extremamente importante, onde o produto é muito consumido, está em expansão, e esse produto passou de vilão para herói, que é o ovo. E aí a nossa granja Carijó,
2: também
0: aqui no estado do Acre, extremamente...
4: Não só, né? Já tem outras empresas, outras granjas também se estabelecendo, perfeito, justamente pelo mercado, né?
0: Tem várias aqui, e isso extremamente benéfico, né? Porque são agroindústrias que têm gerado muito emprego e renda aqui para a nossa população.
3: Eu gostaria também de aproveitar a oportunidade, né, pessoa, de divulgar também. Nós tínhamos aqui a Aves Caipira, nós tínhamos aqui a central de incubação aqui atrás, dentro do Parque Exposição, que produzia pintos de um dia e disponibilizava um preço subsidiado para o produtor. E aí, em função de alguns detalhes sanitários, a vigilância, a fiscalização, né, fechou. E aí agora, divulgar isso, que nós já estamos em fase, né, final de conclusão da central de incubação, a nova central de incubação, toda moderna, ali no Colégio Agrícola, ali na Transacriana, né? Acredito que até o final do ano a gente já consiga inaugurar com a produção de pintos caipiras e de postura de um dia para disponibilizar para todos os produtores. Essa, né, essa atividade do frango caipira, ela tem uma peculiaridade, porque ela agrega, né, o trabalho das mulheres e dos jovens, né, que são os que mais utilizam, né, essa atividade. Porque é uma atividade que você vai lá esporadicamente, de manhã e à tarde, não requer tanta atenção. Como é uma criação caipira, ela é mais resistente, mais robusta. Então, todos os produtores, a central de incubação, quando ela estava funcionando aqui, ela atendia todos os municípios do estado do Acre. Então, era a atividade que tinha maior alcance dentro da secretaria. Agora,
4: que maravilha, ótima notícia.
0: E uma coisa importante, que por mais que o cidadão tenha um pedacinho de terra, até pequenininho, que não seja produtor rural na sua essência, e tenha para uma área de descanso, uma área de lazer, ele pode não ter nada, mas tem um frango caipira.
4: Mas, rapaz...
0: Então...
4: Antigamente era assim, né?
2: Até no fundo do quintal.
0: Até no fundo do quintal.
4: Minha mãe tinha um galinheirozinho com 5 galinhazinhas, pelo menos, para passar o fim de semana, quando tiver aperreado. Gente, obrigado. E antes de fechar, queria que vocês falassem, a gente está aqui, né, na Expo Acre, vocês convidarem o público em geral para vir visitar, enfim, conhecer todo esse trabalho da Secretaria de Agricultura.
3: Bom, já aproveitando a oportunidade que nos foi dada, agradecer também, né? E conclamar, convidar todo o público que está vindo, que está aqui na Expo Acre, a visitar os nossos estandes, a visitar os trabalhos nas cadeias que nós estamos exercendo as atividades, seja de fomento, seja de assistência técnica, né? Para procurar nossos técnicos, né, e pegar mais informações, para que a gente possa divulgar cada vez mais. E aí a importância, né, da mídia, principalmente quando a gente inaugurar essa nova central de incubação, para divulgar, né, para que os produtores possam retomar essa atividade.
0: Eu vou dar até uma sugestão. Quando a central funcionava, toda sexta nós iríamos ali na Raio da Aldeia, no centro da cidade, e nós fazíamos um pergunta e resposta ao vivo.
4: Era na aldeia?
0: Lá. E aí a gente fazia com... Esqueci até o nome do colega.
4: Juliano?
0: Não, ele era até narrador esportivo.
4: Ah, não, então é na Difusora, Zezinho Mello.
0: Zezinho Mello.
4: É lá na Rádio Difusora.
0: Na Difusora.
4: Isso,
0: na
4: Difusora.
0: E aí a gente fazia lá ao vivo, na hora lá, um pergunta e resposta.
4: Isso é fácil, é só chegar e bater na porta em casa.
0: E fazer. E aí, nesse sentido... um atrativo para os nossos visitantes. Nós estamos aqui na Secretaria de Agricultura com mel, com cacau, com café, com mandioca, com a pecuária, mas de forma específica mel, cacau, café e mandioca, além da exposição do trabalho, a comercialização de produtos com os produtores rurais atendidos pela Secretaria.
4: Muito bem, dado o recado, obrigado ao Cláudio Malveira, que é o diretor de produção e agronegócio da SEAGRE, e também o Jalceir Pessoa, pai do...
5: Felipe.
4: Pessoinha.
0: Botafoguense, dos bons, viu, Jalceir?
4: Sinto muito. Mas é isso, tem, Tem muito tempo ainda para sofrer.
2: Começando agora.
4: Ou não. Vai que é uma nova geração vitoriosa, né?
2: Tem que começar.
4: Obrigado pela participação de vocês. Roda aí um pouquinho do Esquenta da Ana Castela e...
2: Comercial.
0: Beleza.
4: Valeu,
0: rapaz, tem conversa.

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5: Muito bem, de volta. Nós estamos aqui direto do Parque de Exposições. Agora são 8 horas e 13 minutos e nós já vamos para mais um bate-papo, né, Jefferson Rádio?
6: Isso mesmo, Damião Viana, estamos ao vivo, não podemos esquecer. Estamos ao vivo para todo o estado do Acre, em rede, para as nossas rádios Aldeia FM e Difusora Acreana FM, em Rio Branco 104.5 FM, mas temos também nossas duas emissoras, Aldeia e Difusora, em Cruzeiro do Sul, Tarauacá, Feijó, Sena Madureira, Brasileia e Chapuri, integradas, integrando o estado por meio da comunicação. Estamos aqui com a Miriam Mendes. Miriam, muito boa noite. A Miriam é chefe do serviço de Disque Denúncia Estadual, coordenadora do ponto focal do serviço de Disque Denúncia Nacional e também representante do Centro Integrado de Comando e Controle. Se eu falar mais um pouquinho, a mulher é autoridade, meu amigo, viu? Cuidado, viu, Damião?
7: Eu tô de olho aqui.
6: Cuidado. Seja bem-vinda, Miriam.
7: De olho para não errar.
6: Exatamente. Obrigada. Seja bem-vinda, é um prazer tê-la aqui conosco.
8: Prazer todo meu estar aqui com vocês mais uma vez.
7: Vamos já entrar nessa nossa entrevista falando qual a importância dos canais de denúncias anônimos para as ações de segurança pública no nosso estado.
8: Os canais de Disque Denúncia, né, que a gente tem no nosso estado, ele é muito importante, porque através desses canais a gente pode estar conectando a população também a participar da segurança de todos. Não só no estado do Acre, mas como em todo o Brasil, hoje já existe essa preocupação, porque o Disque Denúncia é um canal que ele liga muito a população à segurança pública. Através desses canais, você pode fazer qualquer tipo de denúncia, você pode estar orientando, né, o trabalho dos órgãos de segurança, está direcionando para investigação. Você pode também estar tirando vítimas do anonimato a partir do momento que você faz uma denúncia. Isso é muito importante para a segurança pública, porque ela também está direcionando. E, ao mesmo tempo, tem aquela sensação também das pessoas também estarem, de certa forma, contribuindo com o serviço de segurança. Muito importante.
6: Maravilha. Quero agradecer também a presença do Amsterdã aqui, acompanhando a Miriam Mendes. Seja bem-vindo, obrigado pela presença. Vamos falar dos canais especificamente, né? Nós temos o Disque 100, Disque 180, 181 e 197. Quais são as diferenças entre eles, Miriam? Gente, eu sei que o Disque 100 é denúncia contra violência doméstica, não é isso?
8: Contra a mulher? Assim, no nosso estado, nós temos dois canais, que é o 181 e o 197. Através desses canais de Disque Denúncia, ele tem a cobertura em todo o estado. E a pessoa pode fazer qualquer tipo de denúncia aqui do nosso estado através desses dois canais, que é 181 e 197, que a gente já vem já massificando a divulgação desses canais. O Disque 100 é um Disque Denúncia Nacional, assim como o Ligue 180. O Disque 100 está voltado especificamente para todo tipo de violação de direitos humanos, né, que vai do maus-tratos à criança, do idoso, um bullying na escola, né, uma criança que está precisando de atenção. E também ele é um canal voltado também para estar fazendo denúncia de pessoas que precisam de um atendimento especial.
7: Falando de denúncia, muita gente acaba tendo um certo receio em fazer algum tipo de denúncia. Como a CEJUSP garante essa denúncia de forma sigilosa?
8: O Disque Denúncia, é até bom tocar nesse ponto, que a gente sempre trabalha trazendo, dando um espaço maior para essas informações. Hoje você pode estar fazendo uma denúncia, você não vai ficar, a tua voz não vai ficar gravada, o número do seu telefone não fica registrado também, totalmente anônimo. Quando a gente recebe uma denúncia, que alguém está passando uma informação, nós não queremos saber quem está do outro lado da linha. O que é que a gente quer? A gente quer a informação. E o que é que vai ficar? A informação que ele está passando, ou ela. A gente não quer saber se é ele ou se é ela, né? Qual é a pessoa. A gente quer a informação para poder estar direcionando ao órgão competente.
7: Miriam, não sei se você conhece, Ana Paula, assessora da Secretaria, sim, de Comunicação, diz que está lhe ouvindo o nosso bate-papo aqui. Um beijo, Ana Paula Xavier, diz ela que está no trânsito, tentando chegar aqui no parque, viu? Mas ouvindo a nossa entrevista, o nosso bate-papo por meio da nossa Aldeia FM 96.9. Obrigado, Ana. Depois, manda aí um boletim para a gente direto do trânsito. Você que é uma jornalista de primeira, meu amor, manda aí onde é que você está, fala como é que está o trânsito, se está demorando muito, enfim. Ô Miriam, queria que você falasse para a gente sobre a diferença desses números que são para denúncias, né, anônimas, para os números de emergência, como 190, 193, 192, né?
8: A gente também tem um canal nacional que é o 180, que ele é voltado especificamente para a violência.
7: Um pouquinho mais próximo.
8: O canal, o Ligue 180, ele também é um canal nacional, né? Que a gente também coordena o ponto focal no estado. E ele está voltado exclusivamente para a violência cometida contra a mulher, né? Todo tipo de violência. A diferença que hoje, a gente, é muito importante tocar nesse assunto, né? É a gente saber diferenciar o que é uma denúncia e o que é uma ocorrência. Uma denúncia é sobre um fato que você sabe, que você viu algum comentário, ou que você passou por algum tipo de violação, de constrangimento, e você quer levar isso ao conhecimento, mas você não quer se manifestar, você tem medo de aparecer. Então, você pode estar realizando sua denúncia através dos canais de

0: naquele momento. Aí precisa de uma intervenção imediata, é 190, não é denúncia.
1: Agora, assim, a gente sabe que existem essas diferenças, você explicou muito bem, mas vai que a pessoa esqueceu, está ali num momento tenso, né, de insegurança, e o primeiro número que vem é o de uma emergência. Existe uma integração entre essas centrais?
0: Existe sim. Hoje a base de informação, que é o serviço, que é o centro que fica dentro do centro integrado, né, que é o CICC, hoje tudo que é canalizado fica no grande centro. As nossas atendentes, elas já estão treinadas, estão capacitadas na fala de saber o que está acontecendo, delas se identificar que é uma ocorrência ou se é uma denúncia. Se é uma ocorrência, ela já faz um encaminhamento para quem deve fazer aquele atendimento. Se a pessoa está ali, ela perceber que a pessoa está muito nervosa, que ela, se ela perder, desligar, pode perder as informações, ela continua com o atendimento, ela gera a ocorrência e encaminha para o órgão competente, que é o serviço emergencial.
2: Esses canais de denúncias, eles também podem, eles servem, na verdade, para ser utilizado para outras formas de denúncia, tipo crimes ambientais ou próprio uma situação de feminicídio, alguma coisa nesse sentido?
0: Olha, esses canais, especificamente 181 e 97 para o nosso estado, ele é específico para qualquer tipo de denúncia. Não é como o 100, que é voltado especificamente para a violação de direitos humanos, ou o Ligue 180, que é especificamente para violência contra a mulher. O Disque Denúncia Estadual, que é 181 ou 97, ele atende todo tipo de denúncia, que vai de maus tratos animais, que vai de queimadas, né? Crimes ambientais, maus tratos a idosos, violência praticada contra a criança, tráfico de drogas, foragido, né? Todo tipo de informação, de denúncia pode ser gerada. E interessante, esse serviço, além de ser anônimo, não gravar e não registrar, ele funciona 24 horas. Tem atendimento especializado, o pessoal do serviço emergencial, ele tem um perfil, e o pessoal do Disque Denúncia, ele também tem um perfil voltado para aquela escuta ativa, para poder estar ouvindo, direcionando, fazendo um registro de qualidade. Então, é bem interessante esse trabalho, mas é tudo concentrado. E é muito identificado na ligação, no momento da ligação ele é identificado se é uma ocorrência ou se é uma denúncia.
1: Miriam, outro caso, assim, que gera dúvida, e eu queria que você aproveitasse a tua presença justamente para tirá-la. A gente sabe que no momento de aflição, de dificuldade, a pessoa às vezes acaba desligando. Tentou a ligação e acaba desligando. Vocês conseguem ter a condição de religar, fazer a ligação de volta para saber se realmente está tudo... Se é para ela completar a denúncia ou...

0: Fica aqui em Rio Branco?
1: Fica.
0: Tem também Cruzeiro do Sul?
1: Tem Cruzeiro do Sul e tem em Rio Branco, né? Que é o espaço físico que fica dentro da Secretaria de Segurança Pública. E em Cruzeiro do Sul, lá tem um espaço do CICC específico para trabalhar. Lá também é de forma integrada.
0: Muito bem. A gente consegue, o Miriam, dar uma resposta rápida às denúncias? Como é que tem sido o sistema de resposta a essas questões, tanto de emergência quanto das denúncias?
1: Hoje a gente tem, né, essa fonte de pesquisa, que ele é um indicador até para a segurança pública saber onde está acontecendo, onde tem reincidência de situações. O Disque Denúncia, ele é um serviço de receber denúncia, mas essas denúncias não quer dizer que quando você recebe uma denúncia, ela já é

0: oportunidade para você ver o avanço tecnológico. O que é que a gente tem de avanço tecnológico, né? Como é que está essa integração? O que é que eles estão trazendo para a feira? Então, isso é muito importante. Trazer a população, aproximar da segurança pública.
1: O Amsterdã passou aqui o material de divulgação que vocês estão distribuindo pelo parque, né? Diz que denúncia, o silêncio contribui para o crime. Denuncie. Telefones 181 e 197, denúncia anônima, sigilo absoluto, gratuito e 24 horas. Certinho? Falei direitinho?
0: Certinho, certinho. A gente também agora, a gente está com um canal de online, né? Esse daí é novo, a gente começou a divulgar agora, que é o Disque Denúncia.sejusp, e através desse endereço eletrônico, você vai entrar na página da Sejusp, que lá tem várias informações, tem muitas janelinhas, e uma delas é do Disque Denúncia. Através deste link, você pode estar não só gerando sua denúncia totalmente anônima, como você também pode estar encaminhando vídeos, imagens, todo tipo de mídia que você quiser encaminhar.
1: Que acaba servindo como prova
0: muito,
1: também, né?
0: Nossa, isso é muito importante. Então, aproveitar o espaço, que tem um alcance muito grande no nosso estado, né? Que a gente quer muito estar alcançando, principalmente a fronteira, que são cidades que o volume de informações é baixo em relação à capital. Então, a gente está disponibilizando, porque tem muitos locais que é de difícil acesso, né, para você fazer uma ligação, mas normalmente você tem acesso à internet. Então, é um canal que você também pode estar utilizando. Se não conseguiu ligar no 181197, que é através do teleatendimento, pode também estar utilizando aí o Disque Denúncia.sejusp, entra na página e está fazendo a sua denúncia. Totalmente anônimo, também sigilo absoluto garantido.
1: Perfeito. Dado o recado, Miriam Mendes, obrigado pela sua participação conosco nesse bate-papo aqui ao vivo pelas rádios Aldeia FM e Difusora Criana 104.5 em rede para todo o estado do Acre. Grande abraço para vocês.

0: Parabéns pelo trabalho e vamos lá, né? Vamos continuar aí a divulgação. Estou aqui com o Amsterdã também, aqui cheio de panfleto para poder distribuir aí pelo parque, aproveitar que o parque está lotado para justamente fazer essas campanhas aí de conscientização que são fundamentais para todos nós. Muito obrigado mais uma vez.
1: Obrigada, eu que agradeço o espaço.
2: Agora são 8h29, vamos fazer o seguinte, vamos dar uma pausa aqui, vamos ao intervalo começar, vamos tocar música, hoje.
0: Antes do intervalo, Damião, para ver como a nossa querida Ana Paula Xavier, uma repórter esperta, sempre antenada, estava conectada com a gente, e eu pedi o boletim, do já trânsito, mandou, né? O boletim do trânsito para a gente, Ana Paula Xavier conosco.
3: Alô, ouvintes da aldeia, trânsito para quem... Tá indo pro show da Ana Castela hoje, tá complicado, viu, Jefferson Dourado? Aqui o trânsito tá bem travado a partir ali das proximidades da Arena da Floresta. Um pouquinho antes já começa a travar, então tem que vir com bastante paciência. Para as famílias que estão vindo aí com a criançada, traz algo para se distrair, porque vai demorar um pouco, tá? Eu tô com mais ou menos uma hora no trânsito já. E acabamos de ver Ana Castela entrando... Né, o trânsito deram uma seguradazinha para ela conseguir acessar o parque também, porque não está fácil. E aí agora o trânsito começou a fluir com mais rapidez. E acredito que em mais ou menos aí uma hora, né, deva começar o show, que está programado para as 21h. Mas sempre tem aquele atrasozinho, né? E aí ela acaba de entrar no parque de exposições. Mas muito trânsito ainda, precisa ter calma. É, tem equipe de policiamento tentando aqui organizar, né, o trânsito para que não haja nenhum acidente e que as pessoas consigam chegar em segurança para se divertir, que é o propósito principal dessa noite. E aí eu encerro a minha participação de hoje, Ana Paula Xavier, para a Aldeia FM.
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0: beleza?
1: Estamos de volta, ao vivo para todo o estado do Acre por meio das nossas rádios Aldeia FM, Difusora Acreana FM, 104.5 FM aqui em Rio Branco e as nossas demais irmãs, né, Damião Viana, em Cruzeiro do Sul, Tarauacá, Feijó, Serra Madureira, Brasileia e Chapuri. Todo mundo integrado nas nossas rádios públicas e conectado nessa transmissão direto aqui do Parque de Exposições na Expo Acre 2026. Nosso novo convidado, apresenta aí, Damião Viana.
0: Vamos lá, Márcio Baima é o novo chefe-geral da Embrapa Acre, anunciado em agosto de 2026, natural de Tarauacá, estamos ao vivo para Tarauacá agora, e com 26 anos de atuação na instituição. Boa noite, seja bem-vindo aqui à nossa transmissão. Vamos, já vou iniciar fazendo a primeira pergunta. Pode ser, Jefferson?
1: Meu amigo.
0: Vamos lá, né? Márcio, conta pra gente um pouco sobre a tua trajetória pessoal e profissional. Quais experiências mais contribuíram para que você pudesse chegar nesse momento e assumir a chefia aí da...
2: Boa noite, Jefferson. Boa noite, Damião. Tudo bem? Tudo. Boa noite, meus ouvintes, principalmente de Tarauacá, minha terra natal querida, né? E demais municípios do estado do Acre. A gente tem interação em todo o estado do Acre e um pouco da minha experiência nesses 26 anos. Vamos lá. Eu sou economista de formação, tenho mestrado em economia aplicada e doutorado também em economia na área de bioeconomia. E 26 anos de atuação na Embrapa, né? Sempre, desses 26, 5 anos como na parte de TI, que eu sou analista de sistemas também. E 21 anos aqui no Acre, trabalhando exatamente no setor de socioeconomia, que agora virou setor de prospecção de negócios e avaliação de tecnologias. Então, a gente tem uma ampla atuação em todos os projetos. Transversal. Então, assim, a gente faz avaliação de impacto das tecnologias que a Embrapa oferece para o público. Isso é um monitoramento para ver a questão do balanço social, o lucro social para cada um real investido na pesquisa, quanto que isso retorna para a sociedade, o excedente econômico, custo de produção dos mais diversos sistemas agrícolas, relatório de prospecção por alguns segmentos que são encomendados. Então, assim, eu diria que é uma experiência um pouco ampla e uma visão de negócio que esse tempo todo me proporcionou esse perfil, né? E não foi fácil, foi uma seleção, um processo que passa por avaliação de currículo, né? Audiência pública para expor o plano de trabalho, entrevista com a diretoria nacional e aí até chegar nesse resultado aí que foi a opção da diretoria. O colega Daniel é uma pessoa altamente competente também, que eu espero que ele, e a gente está acertando para ele contribuir, porque como eu falei no dia da entrevista, gente, ou eu, Daniel, quem ganhar, isso aí, o que importa é vamos contribuir para a Embrapa, que o importa é a marca Embrapa, que é um nome forte, e o alcance que os resultados da Embrapa podem chegar é onde a gente vai poder estar atuando, né?
1: Márcio, primeiro, parabéns mais uma vez, né?
2: Obrigado.
1: Amigo do Márcio já faz todo esse tempo aí, a gente é amigo.
2: Já se conhece.
1: Você estudou tu é da turma do Jackson,
2: sim,
1: né, meu irmão?
2: No curso de economia,
1: meu brother. Tem uma Márcia aqui também, Márcia, uma amiga querida, exato, irmã do Márcio. E registrando a presença aqui da Bibiana, Relações Públicas da Embrapa. Seja bem-vinda, Bibiana, está aqui conosco também nos estudos. Abre o áudio só para ouvir a Bibiana. Boa noite, Bibiana.
3: Boa noite, Jefferson. Muito obrigada.
1: Você
3: é um prazer
1: onde?
3: Estar aqui. Santa Maria, no Rio Grande do Sul.
1: Santa Maria, Rio Grande do Sul.
0: Santa Maria é a cidade que deu problema com a boate, não? Boate Kiss?
3: Sim, essa
0: Santa
3: mesma.
0: Maria, né?
1: Que lembrança, hein?
0: Que lembrança,
1: hein, meu amigo? Isso é lembrança para o momento.
3: É uma lembrança difícil. Agora é um momento feliz.
0: Para lembrar a cidade de Santa Maria. Veio muita gente naquela época para cá, né, de Santa Maria.
3: Veio mesmo, é verdade.
0: Eu conheço alguns.
1: Seja bem-vinda. Você está aqui ou veio só para esse momento de...
3: Muito obrigada, Damião. Eu assumi aqui em abril deste ano, então estou de forma fixa aqui na Embrapa Acre, contribuindo com a equipe.
1: Maravilha. Muito bem. Qualquer coisa, contato com a Bibiana, certo?
3: Fico à disposição.
1: Tá bom. Márcio, vamos lá. Conta aí quais são as prioridades. A gente sabe que a Embrapa é uma referência internacional em pesquisa, né? É uma empresa que apoia a produção. O Brasil hoje é um país rico e próspero no agronegócio por conta do investimento que a Embrapa faz em pesquisa. Isso a gente que milita na imprensa sabe por conta, né, desse trabalho de acompanhamento de vocês. E o que, que temos de novo, o que, que podemos apresentar de novo para o público acreano?
2: Então, quando eu fui montar meu plano de trabalho, eu pensei, gente, o que, que a gente tem para entregar, uma coisa que é factível, que a gente tem pronto na prateleira, que a gente precisa fazer uma articulação. Então, assim, a gente tem diversos resultados de pesquisas hiper interessantes. O mais recente, eu vou falar do que tem pronto saindo, é um estudo de, por exemplo, a cafeicultura é pujante, a cafeicultura ela tem um potencial para mudar a realidade socioeconômica do produtor. Pra vocês terem uma ideia, a gente fez um estudo que está saindo agora de custo de produção. Eu fiz, acompanhado por mais 4 pesquisadores da Embrapa, várias entrevistas com produtores, ao preço que estava lá pagando o ano passado, mais ou menos R$ 1.200, adotando todo o pacote tecnológico, toda fértil irrigação, tudo, uma margem líquida de R$ 70 mil, entendeu? Por hectare. Entendeu? E aí esse estudo a gente detalha todas as etapas de condução, desde o preparo da área até a entrega no... fez uma simulação para 10 anos. Isso é só um dos exemplos. A gente tem sistema de produção de bananas.
1: 70. A gente está falando da cafeicultura.
2: Cafeicultura,
1: né?
2: vamos.
1: R$ 70 mil por hectare. Exato. A partir da primeira
2: safra. Exato. A primeira safra forte é já no segundo ciclo.
1: Segundo,
2: né? Planta um ano, vem aquela catação, já no segundo ano já chega. A Embrapa tem clones testados aqui no Acre, de produção médias. E monitorados, clones que a gente traz de Rondônia, os mais selecionados, a partir de 105 sacos por hectare.
1: A gente não pode esquecer que o nosso café Robusta é uma... É uma representação do trabalho da Embrapa aqui na Amazônia, né, Márcio?
2: Exato. Então, assim, e isso é só um exemplo. Banana, a gente tem o sistema de produção de banana para o estado do Acre, recomendado. Então, assim... É banana, mandioca também, a gente recentemente lançou o sistema de produção. Então, assim, o sistema de produção, ela engloba todas as etapas, tem detalhamento das principais doenças, forma de tratamento, forma de condução de todas as culturas. Então, assim, a gente tem um pacote tecnológico muito amplo e bem diverso. Sistemas agroflorestais, a gente está a questão de passivo ambiental, que já vai entrar o plano de regularização ambiental. E a gente tem isso pronto e a ideia é levar isso ao público que realmente a gente precisa chegar, que são os produtores. A gente tem uma parceria muito grande também com grandes produtores, tanto de grãos quanto de pecuária, né? Isso a gente já tem vários anos de trabalho, um trabalho forte que o pesquisador Júdice tem feito também. E a gente precisa chegar mais a um público maior. Hoje mais de 2/3 das propriedades são pequenas propriedades que estão distribuídas aí em projetos de assentamento, né? Em várias áreas do estado, e assim, a ideia é levar esse pacote e, através de articulação institucional, e fazer com que esses resultados, que assim, tá no site, mas a gente precisa de ação, de transferência, e eu acho que uma das estratégias que a gente tem que seguir é essa.
1: Damião Viana, eu estou ouvindo a conversa aqui a respeito dessa produção e a importância da Embrapa para o pequeno produtor, né? Vocês estão sempre auxiliando, indo até lá, incentivando para que possa ter uma produção de qualidade. Como está essa questão desse incentivo por parte da Embrapa com o pequeno produtor do nosso estado?
2: Na verdade, a gente participa de eventos divulgando os resultados, né? A gente participa de... Estamos com um stand aqui na exposição, com vários cases lá que a gente está disponibilizando para o público. E a ideia é fazer uma articulação com as prefeituras, fazer articulação com o INCRA, procurar esses órgãos e fazer essa ponte, ou treinando técnicos extensionistas para levar isso, que a Embrapa ela tem resultado, e a ideia seria uma aproximação com a EMATER, por exemplo, os técnicos da
1: Secretaria de Agricultura,
2: e fazer a Secretaria,
1: né,
2: de Agricultura, muito só, e fazer essa ponte. Olha, a gente tem isso, e assim, a gente está trazendo mais clones, voltando para o café, mais clones que a Embrapa de Rondônia já tem lá, vamos validar aqui e fazer essa ponte. Então, assim, eu acho que precisa muito ter uma articulação com esses órgãos para a gente fazer com que essa tecnologia chegue até os produtores.
1: Aqui na Expo Acre tem a Fazendinha. Vocês estão com alguma ação dentro da Fazendinha?
2: A gente esse ano não tem ação na Fazendinha, né, Bibiana? A gente está com o stand lá, com os resultados. Sempre tem 2-3 pesquisadores lá toda noite para explicar essas ações e o que a gente tem, né? E esse ano não, a gente não tá trabalhando na Fazendinha.
1: Márcio, você falou dessa necessidade de aproximar a Embrapa, né, em todos os sentidos, Porque o grande produtor, ele vai em busca, né? Ele tem condições de ir atrás de um pesquisador, ir lá na Embrapa, tem o conhecimento. E como você falou, a Embrapa precisa talvez se aproximar um pouco mais dos pequenos produtores, nos projetos de assentamento, melhorar a assistência técnica em parceria com esses outros. Mas como é que está esse processo? Claro que você tomou a frente agora da Embrapa, mas já tem um cronograma dessas reuniões, desses encontros, para realmente fazer esse alinhamento com as demais instituições?
2: Na verdade, a gente já tem ação de transferência, né? A gente já tem parceria com essas instituições, mas o que eu pretendo fazer é... Tá, por exemplo, o sistema Guaxupé, que é um sistema que foi validado, que é um de produção de pecuária, né? E assim, ele foi muito difundido em grandes propriedades. Então, a ideia é chegar para essas instituições e fazer a transferência isso ao nível de pequenos e médios produtores. A gente vai construir essas relações, assim, não, a Embrapa já tem algumas outras parcerias que estão acontecendo, mas a gente quer ampliar, né, para melhorar esse alcance, aumentar esse alcance.
1: Você falou que tem também especialidades na bioeconomia, né?
2: Exato.
1: É também um potencial aqui no nosso estado. Como é que você vai trabalhar isso? Enfim,
2: eu acho que a gasolina para a bioeconomia chama-se ciência. E a gente faz ciência e a gente já tem resultado de produtos para a bioeconomia. Você tem uma ideia? É um produto que eu vou tentar, de alguma forma, colocar isso. Por exemplo, a gente tem um néctar misto de açaí. Um produto que a gente tem...
1: Néctar?
2: Misto de açaí. Então, assim, só para ter ideia, você não precisa estar... Você só refrigera ele para beber, se você quiser beber gelado. Ele tem um tempo de prateleira... De 6 meses, dependendo do tipo de embalagem, Jefferson. Ele tem um sabor similar ao do açaí. E não tem conservantes químicos. É uma composição de acidez do cupuaçu. E assim, ele não tem conservante. Então, assim, um produto é um alimento funcional. A gente vai procurar uma indústria para ver se a gente faz uma parceria para esse produto estar pronto. Só para você ter uma ideia. Né? É um deles que a gente tem aí, uhum, na prateleira para a gente divulgar.
4: Como você falando, eu estou aqui pensando, tem muita gente em casa pensando o seguinte: qual o papel da Embrapa? Eu estou percebendo aí nessa sua fala que o papel da Embrapa é desenvolver tecnologias para poder melhorar a produtividade.
2: Então, um pesquisador que se aposentou, muito amigo meu, que conversava muito, então assim... O sistema de extrativismo, salvo algumas exceções, ele é extremamente trabalhoso, demanda muito esforço físico e baixa remuneração. Então, o papel da Embrapa é domesticar alguns sistemas e torná-los em sistema de cultivos que a gente possa aumentar a produtividade, aumentar a renda do produtor em função daquele... dependendo da tecnologia, e levar isso para a sociedade. Então, o papel da Embrapa é esse, é trazer solução tecnológica, ter um problema, ter uma ocorrência de uma praga, como é a questão do mandarovai, a gente tem um produto que dá para aplicar lá.
4: Para melhorar a genética.
2: Tudo. Então, assim, a gente trabalha desde melhoramento genético animal, trabalha... nossa, é uma gama de produtos assim, bem ampla.
1: Como é que está o corpo... técnico da Embrapa,
2: então,
1: você falou aí.
2: Tá vendo essa moça aqui, né? A gente ficou.
1: O Júdson tá por lá ainda?
2: Ah, o Júdson, professor eu perguntei, Júdson, você vai ficar mais quanto tempo? Alguns anos. Eu admiro o Júdson pela energia dele.
1: É porque o Júdson, desde que eu me conheço como profissional, é uma referência da Embrapa e
2: então,
1: como pesquisador.
2: Então, Jefferson, a gente chegou a ter 150 pessoas entre analistas e pesquisadores, e aí. Foram aposentando e tal, isso aqui baixou o quadro, chegou a 89 pessoas, e agora a gente está autorizado a contratar, acho que são mais ou menos 50 pessoas, já chegou umas 20, 25 pessoas já aqui, inclusive essa moça aqui, e a expectativa é de chamar mais 25, e ainda esse ano, entendeu? E aí, assim,
1: mas a Embrapa está via concurso, ou a Embrapa está conseguindo algum contrato aí?
2: Não, via concurso, e assim, os quadros bem assim, um concurso bem criterioso, enfim. E assim, a gente vai repor esse quadro esse ano ainda.
1: Você estava falando sobre açaí, mas aí qual é a... A técnica que você falou?
2: O néctar misto?
1: O néctar misto.
2: Sim.
1: E eu acabei assim, viajando, porque não é o açaí, então.
2: É uma bebida à base do açaí.
1: Uhum.
2: O sabor é bem próximo do sabor do açaí. Só que ele é a bebida pronta, entendeu? Ele já tem lá a glicose lá que é extraída lá do... Ele tem um xarope de guaraná, ele tem alguma coisa de acidez que vem do cupuaçu.
1: É a fórmula pronta do produto.
2: Exato. E a gente está atrás de empresa para fazer parceria para colocar esse produto no mercado.
1: É.
2: E tem outros produtos que a gente pode...
1: E aí pergunta de curioso, jornalista, enfim, né? Uhum. Eu sempre acompanhei o trabalho de vocês, da Embrapa como um todo, e sempre vi trabalhos incríveis, cases incríveis, uhum. que, como você está citando assim, mas a nossa grande dificuldade é tornar isso comercializável, né? Gerar emprego e renda por meio de talvez indústrias, enfim. E como você está pensando em destravar essa situação,
2: então,
1: meu amigo?
2: Então, aí é onde a bioeconomia dá certo. Na verdade, você tem um produto que é assim, regional, tira o açaí, você gera a pesquisa.
1: Uma cadeia produtiva.
2: Está pronta. Agora sim, precisa da verticalização. O ideal é que tenha indústria instalada aqui, né? E aí a gente, o parque industrial aqui ainda é restrito, né? Ô Jefferson, outra ideia, uma coisa básica, assim, que a gente. Um trabalho da pesquisadora Cleisa. Farelo de castanha com farinha de banana verde, formulou um produto, se transformou num mingau, alto valor nutritivo, foi feito testes, assim, um produto pronto para, digamos, para merenda escolar, entendeu? E assim, tem várias outras soluções. Agora precisa de parceiros, a gente tem participado em feiras. E assim, a gente não tem conseguido ainda um parceiro bom para dizer, bom, a gente vai pegar isso aqui e vamos levar. Porque, assim, as propriedades é um alimento funcional, altamente nutritivo, é da sociobiodiversidade amazônica e é isso que a gente vai procurar, essas parcerias e fazer essa transferência desse conhecimento.
1: Maravilha. Muito bem. Márcio Baima, obrigado pela sua presença conosco. A gente deseja aí... A gente deseja muito sucesso, cara. Torço então, pessoalmente, óbvio, né, pela amizade que a gente tem e obviamente para que o resultado do teu trabalho dê certo, porque isso é um resultado na ponta final, é para a sociedade como um todo, né? Então, fico muito, muito grato, queria que você convidasse o público, então, a conhecer aí o trabalho de vocês aqui na Expo Acre, né? E, enfim...
2: Então, a gente vai estar com o stand aberto aí, né? Todas as noites, sempre tem pesquisadores para explicar as tecnologias, fazer uma interação maior. Eu quero, assim, a gente está falando ao vivo para o Acre todo, alguns amigos bons que a gente tem na reserva, Chico Mendes, o Silva, por exemplo. Então, assim, tem muita gente aí que a gente conhece e a Embrapa está...

0: Estamos de volta. 8 horas e 57 minutos, ao vivo para todo o estado do Acre. Gente, tivemos um pico de energia aqui no parque de exposição, apagou geral, mas voltou rápido. Foi só o tempinho de restabelecer aí a nossa conexão por internet. Já estamos todos juntos mais uma vez, toda a nossa rede de rádios públicas. Muito obrigado pela companhia. Estamos conversando com o Márcio Baiman, o novo chefe geral da Embrapa Acre. Márcio, você estava falando aí estava nas considerações finais aí, né? Fica à vontade, por favor.
1: Exato. Falar que a Embrapa está à disposição, falar que a nossa ideia é aproximar, ainda entregar os resultados que a Embrapa tem entregue nos últimos 50 anos. Você sabe que esse ano a gente completa 50 anos de presença no Acre, né?
0: Já tem a responsa de fazer
1: é uma responsabilidade alta.
0: Um mega show aí, trazer um mega show de fora aqui, né?
1: Então, e a gente está aí com, assim, melhor das boas intenções em continuar fazendo essas boas entregas que a Embrapa fez nos anos que se passaram, né? E também vamos avançando. Aí a gente está à disposição, como eu falei, vamos procurar boas parcerias institucionais, né? Para fazer que esse nosso alcance aumente cada vez mais, gerando sustentabilidade para bons negócios, para melhor qualidade de vida para os produtores rurais.
0: Maravilha. Márcio Baiman, novo chefe geral da Embrapa Acre, batendo um papo conosco aqui na nossa transmissão ao vivo na Expo Acre 2026. Obrigado, Márcio. Obrigado, Bibiana. A nossa Relações Públicas da Embrapa. Seja bem-vindo ao Acre, viu? Aproveita o calor. O calor acreano não é só, né? Não é só do tempo, não. A população é bem acolhedora. A população... Maravilha.
2: Agora são 8h58 o tempo, né?
0: Já tá. Vamos fechar a conta? Vamos já está querendo, né? Doido para fechar a conta. Vai pro show ou não?
2: Não, eu vou pegar o carrinho e vamos de carro.
0: Gente, muito obrigado pela companhia de vocês. Amanhã tem mais transmissão ao vivo aqui direto do Parque de Exposição. Muita gente ainda chegando aqui ao parque para curtir o show de
2: Ana Castela.
0: E muita gente rodeio, já viu? Aqui no rodeio, que está rolando semifinal e final do rodeio na noite desta quinta-feira. Grande abraço a todos e até a próxima, né?
2: Até a próxima. Valeu, Gerson. Valeu, Júnior. Valeu, toda a nossa equipe. Até amanhã. Amanhã não estou aqui, não, mas...

0: A galera segue, valeu. O Jeff está. Um abraço, pessoal. Muito obrigado pelo carinho da audiência.
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0: 23h17.
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Ave Maria, cheia de graça, o Senhor convosco, bendito sois vós, entre as mulheres, bendito o fruto do ventre, Jesus. Santa Maria, Mãe de Deus, rogai por nós, pecadores, agora, na hora da nossa morte. Amém.

Atenção especial pro pessoal do balcão ali, que tava mandando. Tava assim, os caras. Isso é que faz o artista vibrar.

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0: Obrigado. É isso daí.
1: Essa próxima música que vamos tocar agora pra vocês, estamos ensaiando nada mais, nada menos que 4 anos e meio pra poder colocar nesse DVD aqui.
2: É um clássico.
1: É um clássico. E o problema é o grau de dificuldade que essa música tem. Ainda nenhum de nós aqui em cima do palco conseguiu decorar pelo grau de dificuldade que essa música tem. Então é o seguinte, nós vamos cantar uma vez, vocês vão prestar bastante atenção. E na sequência, quem aprender, canta com a gente que vai ficar bem legal. Vamos ver como é que sai.

0: atraímos bastante energia positiva para esse momento do show, espantar e ressuscitar a alma dessa véia aqui. Todo mundo vibrações positivas assim, por favor. Inclusive quem não levantar a mão vai morrer amanhã, tá bom? Uou! Parou. Só vocês. Que coisa linda, minha gente. Palmas pra vocês. É. Tá todo mundo feliz, tá todo mundo dando risada, porque não estão no lugar da véia, né?
1: É. Mataram a coitada da véia.
0: Vamos nós.

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1: Olha só, se o cara não te ama mais, já não tá muito afim, tá meia boca, sai fora. 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
2: Eu sei que você gosta desse daqui.

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Muito obrigado, palmas para vocês, aê! Lindo.

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0: futebol é um ramo da arte. Eu chamaria de arte popular.
1: Vai começar Cruzeiro e Atlético, torcedor do Brasil. Clássico do futebol mineiro.

vai terminar, atenção, termina! Termina o clássico no Mineirão. Para o Cruzeiro, para o Atlético. Clássico terminado no Mineirão. 1-1 para cada em ação, a reportagem volante. Roberto, a turma lá.

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0: Muito obrigado. Samuel.
1: Samuel.
0: Rosa. Leu.

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na melhor, com um novo tempo, Difusora Criana. Sextou, sextou, estamos chegando com a melhor programação nesse final de semana. Hoje, sextou, música e

0: a mais antiga. É ela agora na frequência do sucesso, da emoção, do entretenimento, da cultura, da arte, da informação. Eu sou o Márcio Roberto Beto Ramos até as 12 horas ou meio-dia, como queiram. Eu vou te fazer companhia. Hoje não está e nem vai haver o Gente Debate, somente na segunda-feira. Hoje é pouco facultativo e o jornalismo volta na íntegra na sexta, na segunda. Mas sexta-feira hoje o Márcio vai tocar muita música para você, levar informação, algumas dicas. Bom, a gente vai falar do movimento que foi hoje, ontem na Expo Arq, no grande show da Ana Castela, tá bom? A criançada fez a festa, os adolescentes, a juventude, enfim, show de bola ontem. Hoje, as atrações de hoje, também pro final de semana a gente vai levar as informações pra você. Vamos falar, tá bom? Na conclusão da Copa do Brasil, que foi ontem, de dois jogos ontem, tá bom? E infelizmente não deu pra alguns, né? Infelizmente não deu pra alguns, sempre tem alguns que tem que ficar pelo meio do caminho. E outras informações como porventura e também a questão do que está acontecendo do Super Turbão, tá bom? Do que está acontecendo no sul do país. Triste a situação do Rio Grande do Sul, né? De cidade, de destruição, enfim. Daqui a pouco eu levo isso pra você na frequência do sucesso 104.5 FM.
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0: 104.5. E eu sou aquele que vai te fazer companhia. Você pode interagir comigo, tá bom? Mandando mensagem no 984046511. 984046511. Tá bom? A gente vai conversar com você, a gente vai interagir. Você que tá acompanhando a gente no carro, em casa, na fazenda, na chácara, nos ramais, nas colônias, nos lugares mais distantes, nos municípios também da que fica aqui nas proximidades, na nossa cidade, e aonde também as ondas estão alcançando. Você que nos acompanha no difusora.ac.gov.br, estamos tudo ok, tá bom? Difusora.ac.gov.br, o site do GOV, tá bom? Da difusora criando em tempo real, só adicionar no seu computador de mesa e nos acompanhar. Lembrando que a coordenação da emissora é de Jefferson Dourado, auxiliar na parte administrativa e financeira, tá bom? E mandando um abraço a toda a galera da equipe técnica. E, tá bom? Você vai ficar na boa companhia de Márcio Roberto, com muita música nessa manhã. E eu já começo, como hoje é sexta-feira, uma das músicas também que eu amo essa música, gosto bastante. Ela interpretada com o seu autoral, né? Fiel Neto, tá bom? E a gente vai trazer agora pra você na voz do grupo Menos é Mais com Nathan. Não é o Zinho, é o Nathan, tá bom? Pra você, pela última vez, tá bom? Pela última vez. Ô, sucesso!

sucesso pra você na 104.5 FM, difusora Gustavo Lima, 10 da mente. Eu toquei antes Núzio Medeiros, Henri Freitas e Cadu Martins, estando, e comecei com Grupo Menos é Mais e Natan. Pela última vez, é sucesso aqui na melhor programação do seu rádio. Aí a gente vai fazer companhia até meio-dia. Você pode interagir aqui comigo.

final de semana e a sua esposa, a dona Conceição, tá bom? Muito obrigado. Lá no município do Bujari, manda um abraço pra minha amiga Michelinha. Um abraço, Michele, Zezinho. Alô, Fernando, bom dia, camarada, gente boa, acompanhando a programação da Difusora, a melhor, tá bom? Da região. Tá bom? Olha, né? Muito obrigado, gente linda. Doutor Raiz na Casa das Plantas Medicinais. Estamos aqui na Benjamin Constant, 1232, centro da nossa cidade, tá bom? Pois é, essa é a sua rádio difusora aqui na Voz das Selvas, 104.5, Benjamin Constant, 1232, centro da cidade. Você que nos acompanha em tempo real, difusora.ac.gov.br ou através dos aplicativos. Gratidão pela sintonia no rádio e nos acompanhando em qualquer parte do planeta através da internet. Bom dia, boa tarde, boa noite aos amigos que estão nos mercados aqui na região central, no Terminal Urbano, Aziz Abucate, Elias Mansur, na Serra de Agosto, lá no Cris, no Bosque, no Ruilino, lá no Universitário, gente linda acompanhando, lá na Conquista, São Francisco, Calafate. Bom dia, Rio Branco, bom dia, Acre, bom dia, Brasil! Rapaz, triste, né? A informação de um acidente aconteceu ali no distrito da Extrema, ali na BR-364, em Rondônia, no estado de Rondônia, onde tiveram óbitos, né, entre 5 pessoas, né? E sendo dessas 5, uma criança de 9 anos. Lamentável, né? Esse acidente, uma colisão frontal entre um Uno e uma carreta, onde deixaram mortos essas 5 pessoas. E cujo nome: Vera Cláudia Rezende, 64 anos, Ocilene Martins de Souza, de 37, Luana Vitória Souza Ferreira, de 9, e Mariana Valdirene Santos Ramos, além de Claudemir Rezende. Morreram ambos em um grave acidente que ocorreu na tarde de ontem, quinta-feira, dia 6, na BR-364, lá em Rondônia. A colisão aconteceu aproximadamente 20 quilômetros depois do distrito de Extrema. As 5 vítimas estavam em um Uno vermelho que bateu de frente com uma carreta. A violência da batida fez com que todos os ocupantes do carro morressem ainda no local. A confirmação das mortes repercutiu bastante no município de Acrelândia, especialmente pela presença de Ocilene entre as vítimas. Colegas de trabalho, moradores do município, manifestaram o pesar pela morte da servidora do CRAS lá de Acrelândia. A dinâmica da colisão ainda não foi esclarecida. As autoridades deverão analisar as circunstâncias do acidente para identificar o que provocou a invasão da trajetória e a batida frontal entre o Fiat Uno e a carreta. Essa matéria você pode conferir na íntegra, tá bom? Mas 24 horas, 10 horas e 19 minutos. Aqui é música e informação. 70 musical, 30 informação para você, as principais, tá bom? Informações de destaque para você, tá certo? Daqui a pouco vamos falar de Expo Acre. E hoje tem a noite gospel, tem a banda Som e Louvor. 10h20, 10 horas e 20, enquanto isso, tá bom? A gente vai levar as informações depois de 15 horas. Faltando 15 minutinhos para as 11 horas, a gente leva a informação para você. Vamos falar de futebol, tá bom? Do momento esportivo hoje, o Gente Debate com Daniel Miranda, Jéssica Parada e Márcio Roberto. O Márcio está aqui hoje, o plantão. Thaís Carolina, parte da equipe também está na apresentação, está lá também nos trabalhos diretamente da Expo Acre, Sistema Público Aldeia, Difusora e demais rádios que compõem o Sistema Público de Comunicação, as quase rede, tá bom? Estão também em cadeia a partir das 19 horas, são 2 horas de informação, de entrevistas e conversa, de entretenimento, falando diretamente lá da Expo Acre. Jornalismo do Sistema Público volta na segunda-feira, tanto pela manhã como 10 da manhã, com Bom Dia Aldeia, com o Jefferson Dourado e a Ângela Vila Nova, e o Gente Debate, e às 17 horas, tardezinha, tendo aí o Conexão Acre com o Jonathan. Enquanto isso, o macho, sou eu, Beto Ramos, que faz companhia com essa boa música. E lembrando, gente, que amanhã eu vou estar aqui 9 horas da manhã com Estação Sucesso. Sábado amanhã, vai sabadar. Entendeu? Olha só o palavreado. Amanhã, 9 da manhã, Márcio Roberto, Beto, Thaís Carolina, Estação Sucesso, com muitas dicas, fofocas, os batidores, tá bom? Do mundo dos famosos, aqui
na 104.5 amanhã pela manhã.

0: Raul Seixas, ela canta Cowboy Fora da Lei. Em gravação pra você.
1: Na viola caipira.

0: Vamos ver até onde essa amizade vai.
1: Como é que vai, gente? Vai.

0: o sucesso gostoso de se ouvir Zé Neto e Cristiano.
1: Cadeira cativa. É o que muitos ouvintes têm na rádio, né? Cadeira cativa. Nós temos muita cadeira cativa curtindo a nossa programação. Daqui a pouco tem muitos abraços. Nós tocamos também Leonardo, grande sucesso hoje.
2: Alô, meu amor!
1: Sintoniza 104.5. Tocamos Léo Santana também, música boa. Academia, eu comecei com a Bruna Viola, Jefferson. Cowboy Fora da Lei. 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
1: Com certeza, sempre em primeiro lugar. Você pode interagir, manda mensagem pra gente,

0: lembrando que é meu dia, eu te faço companhia com essa qualidade musical, com entretenimento, com cultura, com informação. A gente vai deixar você bem informado com algumas informações, tá bom, do que está acontecendo no Brasil e mais ainda precisamente sobre a questão da Expo Acne. Isso é o segmento hoje à noite, viu? Vamos, banda sem louvor, noite gosta. A gente vai fazer um resumão, tá bom? Daquilo que foi ontem à noite, com um grande show, um espetáculo, com a gata Ana Castela pela primeira vez aqui na nossa capital, tá bom? Daqui a pouquinho, um intervalo comercial, um instantinho só, não sai daí não, eu volto já, muito mais.
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Depósito lá no Sul, empate no Centro-Oeste. Então a preocupação é grande, ainda sobre a questão também da influência da frente fria ligada ao ciclone extratropical que intensifica sobre o Atlântico Sul. Mesmo distante do continente, o ciclone continuará influenciando o tempo na costa do sul e do sudeste do país, principalmente por causa da grande diferença de pressão atmosférica entre os oceanos e as áreas também próximas ao litoral. 10:41, mandando bom dia. É, rapaz, o Jefferson está curtindo a cidade. Na cidade, atrás, dentro do carro. É, Jefferson está passeando um pouquinho, resolvendo algumas coisas, né? Então, um abraço para ti, meu coordenador. Obrigado pelo carinho da audiência. Meu amigo Juraci Moreira, no Conjunto Tucumã, sintonizado na 104.5. Manda áudio também pra gente, tá bom? Olha, tô ligado em você, tô ligado. Manda aquela mensagem legal de áudio. Onde você está? No carro. Diga, Márcio, eu tô ligado aqui no carro, estacionado aqui na beira, na avenida tal, na rua tal, no beco tal. Manda mensagem pra gente como tá chegando a recepção do seu carro e da qualidade do som, tá bom? Coisa boa, né? Então manda mensagem pra gente. Ah, eu tô aqui até meio-dia com você, te fazendo companhia na melhor programação, tá bom? Deixa eu ver aqui quem tá acompanhando o nosso programa, quem mandou mensagem aqui pra mim. Deixa eu ver aqui, rapaz. É gente boa da emissora. 10:42. E a minha amiga Fran tá assistindo o programa aqui dentro, tá bom? Aqui mesmo, tá na sua sala, tá aqui de plantão comigo hoje, Francine de Dias tá aqui ouvindo a melhor programação. E ela diz...

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O Nando, no disco Com Você Meu Mundo Ficaria Completo, me deu essa maravilha aqui. Que não sei nem se ele deu ou se eu roubei, né? Acho que eu roubei. Que é o segundo sol. Eu vou fazer aqui.

Ave Maria, cheia de graça, Senhor convosco, bendito sois vós, entre as mulheres, bendito o fruto do ventre, Jesus. Santa Maria, Mãe de Deus, rogai por nós, pecadores, agora e na hora da nossa morte. Amém.

Maria, cheia de graça, convosco, bendita é o vosso, Deus, as mulheres, bendito o fruto de nosso ventre, Jesus.

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tinha suspirado. Tinha beijado o papel devotamente. Era a primeira vez que lhe escreviam aquelas sentimentalidades. E seu orgulho dilatava seu calor amoroso que saía delas, como um corpo ressequido que se estira num banho tépido. Sentia um acréscimo de estima por si mesma. Parecia-lhe que entrava, enfim, numa existência superiormente interessante, onde cada hora tinha seu encanto.

Isso aqui é couro, gente. O couro come aqui, viu? Obrigado.

Eu tenho um prazer muito especial agora de convidar uma cantora, uma musa da música brasileira. Tem uma voz incrível, maravilhosa. E, para mim, é uma alegria muito grande receber essa cantora incrível que é Zizi Bossi.

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0: acho que podia variar essa levada mais reta com essa que eu acho mais pra cima, sabe?
1: Essa do...
0: A reta acho mais chãozão.
2: Cara, eu gosto da coisa de as levadas partirem dos violões, assim,
0: é,
2: sabe? De achar. Então, e esse desenho ter...
1: E se incorporar a esse desenho.
2: É.

Obrigado. Nos teclados, sampler e vocais, Hiroshi. No sax, alto, sax soprano, sax midi, flauta transversa, Sérgio Galvão.

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3: Enfim, hoje é sexta-feira, mais uma edição especial do programa Aldeia Classic aqui na sua Aldeia FM. Trazendo sempre as boas músicas, músicas dos anos 70, 80, 90, 2000. Um programa feito especialmente para você que ama boa música. Então a tua sintonia pelo 96,9 Aldeia FM.

0: chegando para você na sua casa, no seu carro, onde quer que você esteja, no seu smartphone, e você conectado com a gente, você acessou aí, então você vai curtir a partir de agora muitos clássicos, num programa feito especialmente para você, que é o Aldeia Classic. Você já sabe, toda sexta-feira um encontro marcado com a gente, das 15 às 17 horas, e tem essa reprise no sabadão, das 19 às 21 horas, sempre trazendo as boas músicas, a boa programação, que é diversa aqui na aldeia, né? Uma rádio feita para você, que tem bom gosto, que conhece da boa música. Então eu te convido agora, 120 minutos, a gente tá juntinho com mais uma edição especial nessa sexta-feira. Aumenta o volume do teu rádio, porque o Aldeia Classic tá no ar. Trazendo aí pra vocês esse clássico do Bass Bump, um super mega mix pra você. E falando nisso, em mega mix, o programa hoje é feito, o primeiro bloco, a primeira hora do programa, feito exclusivamente só com mega mix. Então, curte aí.
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2: Eu não falei pra vocês que era VaptVup, nós estaremos de volta aqui na programação. Essa é a programação que mais cresce em Rio Branco, Aldeia FM, trazendo aí o programa Aldeia Classic. Você tem já um compromisso especial na sexta-feira, das 15 às 17 horas, trazendo sempre os grandes clássicos, num programa feito pra você que ama boa música. Música dos anos 70, 80, 90 e 2000. Trazendo pra vocês grandes clássicos no primeiro bloco. Eu trouxe pra vocês o sucesso do Magic Marmalade, também trouxe pra vocês W, trouxe também pra vocês aí Lee Merrill, super sequência pra vocês também da Gala. Você que tá junto comigo aqui na programação, e você não pode esquecer que toda sexta-feira você tem um encontro marcado, das 15 às 17 horas, e a reprise desse programa pra vocês aí no sabadão especial das 19 às 21 horas. Então faz o seguinte, aumenta o volume do teu rádio porque você tá na melhor Aldeia FM e o programa Aldeia Classic. Os grandes clássicos tocam aqui. Trazendo pra vocês o sucesso de Monette e a música No Room for Three na programação, abrindo muito bem aí essa sequência de freestyle. Aumenta o volume do teu rádio, porque você está no Aldeia Classic.

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segunda hora do programa tá demais, trazendo super sequência pra você. Aumenta o volume porque você tá na melhor Aldeia FM, o programa Aldeia Classic. Toda sexta-feira se encontra marcado com a melhor música. Olha quem vem chegando aí, Francisco Tchauvi e um super mega mix, Exportar Era Máquina. Eu e você, você e a boa música. Mas não esquece que esse programa tem a reprise no sábado das 19 às 21 horas. Aldeia Classic, esse programa feito pra você especialmente. Pra você que tem um encontro marcado comigo na sexta-feira e a reprise no sábado. Aumenta o volume do teu rádio.

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0: futebol é um ramo da arte. Eu chamaria de arte popular.
1: Vai começar Cruzeiro e Atlético, torcedor do Brasil. Clássico do futebol mineiro.
2: Atirou, é gol.

Flanker de Nata, atenção, termina! Termina o clássico no Mineirão! Para o Cruzeiro, para o Atlético. Clássico terminado no Mineirão. 1-1, placar em ação, a reportagem volante. Roberto, a turma lá.

0: É um pô. Um disco. Tá.
1: Foi boa. É bom pra caralho.
2: Agora, não tá aí.
0: Marisa, gostei, Marisa não tá gostando. Por que você não faz?
2: Eu vou fazer.
0: É, Marisa vai fazer.
3: Não sei, mais ou menos. Acho que ainda pode ser mais molando, sabe? Pá, pá, sabe? Eu acho que o Brown fez muito bem ali dentro aquela hora.

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0: 18:58.
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